tu tá de picadelaca, cadelaca na barbada pra você. Papai tá só dada de tecla, guerra de prata. Vai, essa mena veste.

0: sempre lá, uma posição lá, na entrada. Uma posição lá.
1: Logo mais, Santa Fé, gente. Depois Santa Fé só vai se apresentar se a arena estiver livre.
2: Perfeito,
1: não pode ficar aqui na arena, por favor.
2: Perfeito.
1: Voltando aí pra gente. Vamos liberando a arena do Cetrama, gente. É o seguinte, gente. Em nome do governo do estado do Maranhão, está aberta a apresentação do Boi de Santa Fé. Vamos afastar mais um pouquinho. Bate palma, bate palma.
3: Beleza, beleza. Vamos lá, gente. Vamos lá, gente.
4: Toma, mano.

para vocês do Mestre Bully lá de pra casa, a camisa, o CD, as meninas estão rodando aqui pelo Cetrama, e você já leva o

0: mostrando que o Maranhão é só alegria.
1: E aí, nação? Chegou em pé, uma hora. Bora começar, Sassão? A rapaziada tá esquentando lá o couro, né? Os amigos estão esquentando, mas tá bom, não chega louco, né?
2: Vamos chegar.
1: Santa Fé! Prefeitura Municipal de São Luís, senador Roberto Rocha, vereador Roberto Rocha Júnior, vereador Arthur Diogo, vamos receber o Pai de Santa Fé!

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isso mesmo, batalhão pesado. Legal. Isso, pois, Santa Fé, é a nossa cultura. A escola.

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